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1: 21 horas e 43 minutos.

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1: Bom dia, povo de Deus! Bom dia a você que nos acompanha pelo 87 Hits. Esse é o programa MVN, resgatado para resgatar. Vamos até às 9 horas da manhã, nesse sabadão maravilhoso. E eu sou Flávio Gonçalves e convido a você a vir comigo nessa bênção e nessa graça. Bom dia!

Pontualmente 6 horas e 10 minutos na 87 Hits. Esse é o programa da Comunidade Católica Missão Vida Nova. E eu sou Flávio Gonçalves, vou com você até as 9 horas da manhã nesse sabadão maravilhoso, hoje dia 9 de maio de 2026. É o mês das mães, pois é. Amanhã vamos comemorar aí o Dia das Mães e quero desejar um feliz Dia das Mães, às mamães que estão nos acompanhando. Que Deus abençoe e ilumine a vida, o coração, a realidade de cada um de vocês. Quero mandar um abraço aqui para todos os nossos ouvintes, os nossos internautas. Você que nos acompanha 87 Hits, que Deus abençoe o coração e a vida de cada um de vocês. E nesse momento de intimidade com nosso Senhor Jesus Cristo, iniciamos nosso momento de fé, iniciamos nosso momento de graça. Em nome do Pai, do Filho e do Espírito Santo. Amém. Que todas as maravilhas dos céus venham iluminar o nosso coração e a nossa vida. Vamos conversar com aquele que pode resolver os nossos problemas. Vamos entrar em intimidade com o nosso Senhor Jesus Cristo.

Que em nome do Pai, do Filho e do Espírito Santo, todas as maravilhas dos céus venham compungir a nossa alma e o nosso coração. Vou mandar um abraço aqui para a galera da APAC, sempre sintonizado com a gente. Comunidade Católica e Missão Vida Nova, Renovação Carismática, você ouvinte, que Deus ilumine e abençoe a vida de cada um de vocês, os nossos patrocinadores, que Deus multiplique cada vez mais. 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Nesse sabadão, a playlist, quem faz é você, meu irmão. Então, pega o seu telefone, manda mensagem do WhatsApp número 999370169. Faça seu pedido de música, seu pedido de oração, que estaremos atentos a te atender aqui nessa programação. Salmo que nós vamos recitar nesse momento de intimidade com o nosso Senhor Jesus Cristo é o Salmo 99, entre parênteses, o 100. No versículo 2... o 3 e o 5. Aclamai ao Senhor Deus, ó terra inteira. Aclamai o Senhor Deus, ó terra inteira. Servi ao Senhor com alegria, ide a Ele cantando jubilosos. Sabeis que o Senhor, só Ele é Deus. Ele mesmo nos fez, somos seus. Nós somos o seu povo e o seu rebanho. Sim, é bom o Senhor, o nosso Deus. Sua bondade perdura para sempre, seu amor é fiel eternamente. E essa fidelidade que nós pedimos, Senhor, essa fidelidade do Teu Espírito Santo e do Teu amor que venha envolver o nosso coração, a nossa alma e a nossa vida, e nos dá toda a dignidade, toda a serenidade, toda a santidade e toda a sinceridade de corpo, de alma e de coração. Envia sobre nós, Senhor, o Teu Espírito Santo. Vem iluminar e abençoar a nossa vida, a nossa casa, a nossa família. Vem iluminar, Senhor Jesus, o nosso coração, faça nova todas as coisas em nós. Clamamos, Senhor, o Teu Espírito Santo, que venha renovar as nossas vidas, o nosso coração. Venha renovar a nossa fé, venha renovar o nosso ânimo. Vem nos dar um ânimo novo, Senhor. Vem nos dar, Senhor, uma nova perspectiva de vida, uma alegria de viver. Derrama sobre nós o Teu Espírito Santo. Derrama sobre a nossa vida toda a bênção e toda a graça, pela graça e misericórdia Tua, Senhor. Vem, Senhor, toma conta. Gutemar, Santo Espírito, antes você ouviu aí Ana Gabriele, hoje, esse é o programa MVN, vamos até às 9 horas da manhã. E eu convido você a vir comigo nessa bênção e nessa graça. Bom dia! Música.

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0: Quênia, vale a pena! Na sequência nós vamos com Frei Gilson, vem queimar o nosso coração, 6 horas e 21 minutos na 87 Hits, bom dia!
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2: São exatamente 6 horas e 27 minutos na 87 Hits, programa MVN, resgatado para resgatar. Vamos até as 9 horas da manhã, nesse sabadão maravilhoso, hoje dia 9 de maio de 2026, precedendo aí o Dia das Mães. Amanhã é Dia das Mães, vamos comemorar aí o Dia das Mães. E eu convido a você aqui, vem comigo nessa programação abençoada por Deus. Que Deus ilumine e abençoe todas as mamães do mundo inteiro. E nessa manhã maravilhosa, nesse sábado maravilhoso, nesse final de semana, nós vamos partilhar do Evangelho que está em o Evangelho de São João. Capítulo 15, versículo 18 a 21. Você pode pegar a palavra de Deus aí. Daqui a pouco nós vamos partilhar do Evangelho do dia que está em João. Capítulo 15, versículo 18 a 21. Então vem comigo aqui nessa programação. Mas antes da gente entrar no Evangelho, vou tocar uma música aqui. Vamos uma dobradinha de Frei Gilson. Abba Pai. Para que Deus ilumine o nosso coração, a semente da palavra que vai ser plantada. Ainda nós temos Santo do Dia, Momento com Maria. E eu espero a sua ligação no WhatsApp número 999370169. E venha brilhantar a nossa playlist aí com a sua dica de música, de oração e participação aqui da nossa programação, tá bom? Convido você a vir comigo nessa programação abençoada. Vem comigo no programa MVN até as 9 horas da manhã. Bom dia! Abba Pai, participação especial, Gabriele de Sá. Bom dia.

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Se com Cristo Jesus dizes, procurai o que está no alto, onde Cristo está sentado à direita de Deus Pai. O Senhor esteja conosco, Ele está no meio de nós. Proclamação do Evangelho de nosso Senhor Jesus Cristo segundo João. Glória a vós, Senhor.

0: Naquele tempo, disse Jesus aos seus discípulos: Se o mundo vos odeia, sabei que primeiro me odiou a mim. Se fosseis do mundo, o mundo gostaria daquilo que lhes pertence. Mas porque não sois do mundo, porque eu vos escolhi e apartei do mundo, o mundo por isso vos odeia. Lembrai-vos daquilo que eu vos disse: o servo não é maior do que o seu senhor. Se me perseguiram a mim, também perseguirão a vós. Se guardardes as minhas palavras, também guardarão a vossa. Tudo isso eles farão contra vós por causa do meu nome, porque não conhecem aquele que me enviou. Palavras da salvação. Glória a vós, Senhor. Que a alegria do Evangelho perdoe os nossos pecados e nos conduza à vida eterna. Obrigado, Senhor, por essa palavra de salvação, que ela seja o alento e o sustento para a nossa conversão. O Evangelho de hoje, ele vem nos mostrar o porquê nós somos perseguidos. O porquê, muitas das vezes, nós somos, às vezes, caluniados, às vezes, motivo de chacota para muitos, por servir a Deus, por fazer a vontade de Deus, por estar na igreja. Ah, lá os Papa Hóstia, olha lá o pessoal lá e tal, tantas piadinhas, né, que a gente escuta por fazer a vontade de Deus. Mas a palavra de Deus, ela vem nos mostrar: olha, esse mundo, essa realidade, esse cotidiano, ele vos odeia. Eles não querem saber de você. E é por causa de mim, da minha palavra, que ele vos odeia. Mas por causa que não sois do mundo, por isso o mundo vos odeia. Porque eu vos escolhi. Olha a maravilha dessa palavra no versículo 19. O que Jesus fala para mim e para você: olha, você é perseguido porque eu vos escolhi e apartei desse mundo. Eu vos escolhi e tirei dessa podridão desse mundo. E o mundo por isso vos odeia. Lembrai-vos primeiro daquilo que eu vos disse: se perseguiram a mim, também vai perseguir a vós. O servo não é maior do que o seu senhor. As coisas acontecem segundo a vontade do Pai. E se perseguiram o Filho de Deus, com certeza os co-herdeiros da graça também serão perseguidos. Porque se fosses do mundo, a palavra de Deus vem falar, o mundo te aceitaria. Se você é do mundo e faz as coisas do mundo, meu irmão, o mundo vai te amar, vai te aceitar, vai te abraçar e vai te dar tudo aquilo que você precisa para permanecer no mundo. Mas você não pertence a esse mundo, você pertence ao céu. Você pertence a Deus. O Senhor te escolheu e Ele te apartou. Ele te separou daquilo que é do mundo. Pois a palavra está em vós, a palavra está em nós, a palavra de Deus, o Verbo divino, reside em nós, por isso o mundo vos odeia. Mas quando eu comecei a rezar, parece que as tribulações continuaram. É natural, porque o mundo não quer que você vá para o céu, ele quer que você permaneça. Aqueles que estão enraizados no mundo, estão atolados na lama, na podridão do mundo, esses estão anestesiados e não percebem que estão acabando com a sua vida. E o mundo suga tudo aquilo que você tem de melhor e te deixa com nada para que você permaneça no chão. Mas você não pertence a esse chão, você pertence ao alto. Você pertence ao céu. O Senhor te resgatou. O Senhor te resgata e Ele te chama. Ele te aparta de tudo aquilo que não pertence à presença e à graça divina. Porque você é herdeiro daquilo que Cristo. Esse mundo não conhece aquele que enviou o próprio Cristo. Enviou Jesus. Por isso Ele odeia todos aqueles que seguem a tua voz, a tua palavra. E o Senhor vem falar: se me perseguiram, perseguirei eu também a vós. Se guardardes as minhas palavras, também guardarão a vossa. Aqueles que escutarem a palavra de Deus, aqueles que escutarem o Evangelho, também vai escutar a vossa palavra, meu irmão. Então anuncia. Anuncia a palavra de Deus, anuncia esse Deus, anuncia essa graça, essa bênção que acontece na tua vida. Testemunha. Testemunha esse Deus vivo na tua história, meu irmão, porque você pertence a Deus, você pertence ao céu, você não é desse mundo. O Senhor te escolheu, Ele te apartou desse mundo, então não se atreva a voltar para Ele. Não se atreva a submeter às coisas do mundo, porque Ele te odeia, Ele não quer o melhor para você, Ele quer o seu pior. Meu irmão, ou você é de Deus, ou você se torna presa fácil para esse mundo. Não temos outro caminho, não temos outra realidade a não ser estar e correr para os braços do Senhor, pois Ele nos escolheu. Olha a maravilha! O Senhor nos apartou, versículo 19, o Senhor nos escolheu, eu escolhi e te apartei desse mundo. Por isso é que você acontece muitas perseguições. Mas a glória que você precisa está no alto. A satisfação, a alegria que você precisa está no alto. E nós precisamos de Deus para suportar as tribulações da vida. Nós precisamos desse Cristo, desse Jesus vivo na nossa vida para suportar as tribulações e as adversidades da nossa história. Busque a Deus. Busque o Senhor. Deixa de lado aquilo que é mundano e procure aquilo que é do alto, para que você receba as maravilhas e as bênçãos dos céus. Você é escolhido, você é apartado, você foi chamado a vivenciar aquilo que é do alto. E eu vou mais uma do Frei Gilson. De ti eu preciso. O quanto você precisa de Deus, Senhor, meu irmão. O quanto nós precisamos de ti. Som dos Montes, Bruna Ramos, de ti eu preciso. Bom dia.
1: 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Muitas vezes você acha que para ser feliz você precisa ter muito dinheiro, você precisa ter saúde, você precisa ter bons amigos, família, e você acha, e você só coloca as coisas deste mundo. Sendo que para ser feliz, eu só preciso de ti, Jesus. Porque eu posso ter tudo. Se eu não tiver Jesus, eu não tenho nada. Não adianta ter tudo neste mundo e não ter Jesus. Eu preciso de ti, Senhor. Eu preciso de ti, Jesus.

braços levantados, vai clamando a presença de Deus para a sua vida agora. Senhor, nós precisamos de Ti. Senhor, quantas vezes quis caminhar sem Ti. Quantas vezes eu caí. Quantas vezes me decepcionei. Senhor, eu preciso de Ti mais que tudo. Eu preciso da Tua graça, eu preciso dos Teus dons.

0: Vai pensando em tudo que você tem agora. Amigos, família, bens materiais, empresas, trabalho. Tudo que você tem não é nada diante de Deus. Tudo que você já conquistou na vida, neste mundo, não é nada diante de Deus. E quantas vezes nós abandonamos a presença de Deus para buscar as coisas deste mundo? Pior, quando a gente abandona a presença de Deus para buscar bens materiais. Que pobreza!
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2: Rosa de Saron, um dia, são 6 horas e 53 minutos na 87 Hits, vamos até as 9 horas da manhã nesse sabadão maravilhoso e eu convido a você aí a acessar o nosso site www.87naveia.com e vem comigo nessa programação abençoada por Deus. Também temos o WhatsApp número 999370169, daqui a pouco nós temos Santo do Dia, Momento com Maria, muita coisa boa pra gente vivenciar aqui nessa programação, então pega o WhatsApp aí, ó, manda mensagem de texto, faça seu pedido de música, seu pedido de oração e abrilhante ainda mais a nossa playlist aí para a nossa vivência aqui nessa graça da 87 Hits. 6 horas e 54 minutos, vamos mais uma? Vamos com Tony Allison, Queima de Novo, e daqui a pouco nós volta com a programação abençoada aí para você e eu espero a sua ligação. Bom dia!
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4: Estamos de volta na 87 Hits, programa MVN, Resgatado para Resgatar. Vamos até às 9 horas da manhã, nesse sabadão maravilhoso. São exatamente 7 horas e 2 minutos. Eu convido a você a vir comigo nessa programação abençoada por Deus. É, pois é, gente. 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E quero mandar abraço aqui para todos os nossos patrocinadores, você ouvinte, que tem muita coisa boa para a gente vivenciar aqui nesse programa até às 9 horas da manhã. Então, manda mensagem no WhatsApp número 999370169. Faça seu pedido de música, seu pedido de oração, que estaremos atentos a te atender aqui nessa programação, tá bom? 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Temos aí, ó, Dunga, Convém. E daqui a pouco a gente volta aí, temos Santo do Dia, Momento com Maria, muita coisa boa pra gente vivenciar aqui nessa programação. Vem comigo, bom dia!

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0: DJ Rony Moura, eu não pertenço a esse mundo. É, isso aí tem a ver com o evangelho de hoje. 7 horas e 11 minutos na 87 Hits. Bom dia!
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Agora eu quero pedir licença a você a prestar atenção na letra dessa música. Essa música é linda. Iavé, Padre Fábio de Melo, Deserto. 7 horas e 11 minutos. Bom dia.

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Estamos de volta, né? 87 hits, 7 horas e 17 minutos. Vamos até as 9 horas da manhã. Para você que está sintonizando agora, eu sou Flávio Gonçalves e convido a você a acessar o nosso site www.87naveia.com e vem comigo nessa programação. Também nós temos o WhatsApp número 999370169. Manda mensagem de texto, faça seu pedido de música, seu pedido de oração, que estaremos atentos a te atender aqui nessa programação. A brilhante ainda mais a nossa playlist aí da programação. Tá gostando da música? Pois é, qual música você quer ouvir hoje? Hã? Pois é, então vem comigo aqui nessa programação abençoada por Deus. E nós vamos ao santo do dia. É, o santo do dia aí, temos uma história aí interessante aí, ó. Envolvendo até a Segunda Guerra Mundial aí, pois é. E ainda temos momento com Maria, muita coisa boa pra gente vivenciar aqui nessa programação. Vem comigo, bom dia!

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1: E o santo de hoje é Beato Estevão Grelevinski, mártir e apóstolo fervoroso dos nossos dias. Esse santo de hoje nasceu em comuna de Doukase, centro-sul da Polônia, em 1899. Tornou-se sacerdote no ano de 1921 em 1924 obteve o doutorado em Direito Canônico na Universidade de Estamburgo, na França. Na França, o jovem padre cuidava das paróquias aqui os imigrantes poloneses estavam inseridos. Ao regressar

0: e dispunha. Foi assim que se tornou secretário-geral das ações católicas e operárias em Randon. Colaborou com os Correios de Varsóvia e a Voz do Povo e os jornais católicos. Com grande ardor, o padre Estevão defendeu a fé católica, escreveu diversas obras, principalmente contra os protestantismo e as seitas presentes na Polônia. O padre polaco enfrentou o início das dores provocadas pela Segunda Guerra Mundial na Europa. No ano de 1941, foi preso juntamente com seu irmão de sangue, o abade Casimiro Glerewinski. Padre Estevão sofreu os tormentos dos campos de concentração de Dachau, na Alemanha, e acabou morrendo de fome. Padre Estevão Glerewinski foi beatificado no ano de 1999 pelo pontífice romano João Paulo II. Seu irmão, o abade Casimiro Glerewinski, também foi beatificado no mesmo dia, juntamente com outros mártires vítimas da Segunda Guerra Mundial. Amado Jesus, vós que derramaste sobre a vida de Beato Estevão Glerewinski grandes e incontáveis graças, dai-me a graça de ser fiel a ti, servindo-te e amando-te de todo o coração, amparado por teu auxílio e tua misericórdia. Amém. Beato Estevão Glerewinski, rogai por nós. Essa é a história do Santo do Dia. Bonita, não? Pois é, esse é o Santo do Dia.
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0: E agora vai mais uma do nosso DJ Rony Moura, Templo Vivo. Diego Fernandes. 7 horas e 23 minutos, bom dia.

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2: É isso aí, galera, você acabou de ouvir aí Terra Seca, Fraternidade São João Paulo II, são 7 horas e 32 minutos, antes da gente entrar no Momento com Maria, se não fosse por esse aqui, ó, não teria a graça divina na nossa vida, São José, pois é, fã de São José, Banda Pátria, 7 horas e 32 minutos, daqui a pouco nós vamos com o Momento com Maria, bom dia!

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3: Estamos de volta aí, ó. Agora são exatamente 7 horas e 32 minutos. Vamos para o Momento com Maria. Amanhã, Dia das Mães, nós vamos fazer um Momento com Maria aqui, ó, para que Deus ilumine e abençoe as nossas mamães. É, pois é. 7 horas e 36 minutos. Vamos até as 9 horas da manhã. O telefone está liberado, é o 999370169. Manda mensagem de texto, faça seu pedido de música, seu pedido de oração, que estaremos atentos a te atender aqui nessa programação, tá bom? Bom dia!
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3: E o Momento com Maria, vamos começar com Coração de Mãe, Mariane. Na sequência, vamos com a Aline Brasil, Augusta Rainha. E a gente fecha o bloco com Adriane Aritz, Colo de Mãe. 6 horas, 7 horas e 37 minutos. Bom dia.

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1: Agora são exatamente 7:47. A gente fechou esse bloco aí. Vamos abrir mais um bloco aí do Momento com Maria. Ficamos com Adriane Arintes, Colo de Mãe. Na sequência, vamos com Maria Tu Sabias, Banda Pater. E a gente encerra o bloco com Anjo de Resgate, Mãe da Fé. É, esse é o programa MVN, resgatado para resgatar. Vamos até às 9 horas da manhã.

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3: Agora são exatamente 7 horas e 59 minutos para a gente fechar o bloco aqui desse momento com Maria. Vamos com a Padroeira. Participação especial Ramon e Rafael e Eliane Ribeiro. É isso aí, gente. Esse é o programa MVN. Vamos até às 9 horas da manhã. Bom dia!

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0: isso aí, meu povo. E agora nós encerramos aí esse bloco aí da comunidade aqui do programa MVN Resgatado para Resgatar o Momento com Maria. Mais um Momento com Maria todos os dias. É, e amanhã nós vamos celebrar esse momento aí do Dia das Mães. É, a maior mãe do mundo, Nossa Senhora, a Mãe Maria, a mãe do nosso Salvador, que veio trazer a benção, a promessa que desde lá da antiguidade veio se cumprir no ventre de Maria, o Filho de Deus que veio ao mundo. E é o Momento com Maria, nós vamos ficando por aqui, você está ouvindo aí mais um aí do DJ Rony Moura, Eliane Ribeiro, com o Teu Véu. E a gente encerra aqui esse bloco do Momento com Maria. E agora, nesse momento, quero convidar a você aí, ó, acessar o nosso site mais uma vez, www.87naveia.com, e acompanhar a nossa programação todos os dias às 6 horas da manhã. E nesse sabadão, dia especial, vamos até às 9 horas da manhã. E tem muita coisa boa pra gente vivenciar aqui, ó. O WhatsApp tá liberado, é o 999370169. Pode mandar mensagem de texto, faça seu pedido de música, seu pedido de oração, que estaremos atentos a te atender aqui nessa programação. Então não sai daí não, meu irmão. Divulgue essa bênção, essa graça aos nossos patrocinadores, que Deus multiplique cada vez mais na vida de vocês, pessoal aí, ó. Renovação Carismática, Comunidade Católica Missão Vida Nova, é o pessoal da PAC, as clínicas de recuperação, você ouvinte, Deus abençoe a vida de cada um de vocês aí, ó. 8 horas e 8 minutos, vamos para mais um bloco aqui da nossa programação da 87 Hits. Tem muita coisa boa pra gente vivenciar aqui. Bom dia!
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0: E como o dia das mães é todo dia e Maria é todo momento da nossa vida, vamos continuando aí, ó, com o Colo de Deus Profetiza Filho de Maria. Na sequência vamos com o Padre Reginaldo Manzotti, hashtag hoje tem, e a gente encerra esse bloco com Naldo José Piseiro Mariano. 8 horas e 9 minutos, bom dia!

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São 8 horas e 21 minutos. Gostou da programação aí? Gostou não? Então manda mensagem aí no número 999370169. Venha brilhantar ainda mais a playlist da programação da 87 Hits. Programa MVN resgatado para resgatar. Vamos até às 9 horas da manhã. Tem muita coisa boa pra gente vivenciar aqui, viu, gente? Momento com Maria aí, ó. Nós vamos continuando aí. Amanhã, Dia das Mães. Mãe é todo dia. Momento com Maria também tem que ser todo dia. É, Maria, a mãe do nosso Salvador, a mãe do nosso Senhor, aquela que foi designada pelo próprio Jesus na cruz. Eis aí o teu filho, filho, eis aí a tua mãe. Por isso nós a chamamos de mãe. É isso aí, gente. Que Mãezinha Santíssima possa rogar e interceder por cada um de nós. 8 horas e 22 minutos. Quero mandar um abraço aqui para os nossos patrocinadores, para você ouvinte. E vamos para mais um quadro aqui, ó. É, vamos continuar aqui no Naldo José, Rainha do Piseiro. É, vai fazer uma dobradinha aqui, Naldo José, Rainha do Piseiro, Daiane Sacramento, A Vida Engana Demais. E a gente fecha o bloco com Vivi e Natan, é Arroz Queimado. 8 horas e 23 minutos na 87 Hits. Bom dia.

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São 8 horas e 33 minutos. Agora vamos dar uma freada aqui pra gente interiorizar o nosso coração com Ramon e Rafael. Você vai chegar. É isso aí, gente. Vamos até às 9 horas da manhã. Bom dia.

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1: Estamos de volta, são exatamente 8 horas e 39 minutos. Você ouviu aí a música aí, Ramon e Rafael, Você Vai Chegar. É, pois é. Quero desejar aqui às mães, desde já, um feliz Dia das Mães. É, nesse amanhã estaremos celebrando aí o Dia das Mães. Mas mãe, o Dia das Mães é todo dia. E para uma coisa que vai ilustrar aí, ó, o significado da palavra mãe é doação. A mãe, ela doa tudo para os seus filhos. E a mãe do céu doou o seu próprio filho para a salvação da humanidade. É, Maria, mãe, a mãezinha Maria, doou aí ao todo o seu filho, o sangue do teu filho, para a salvação da humanidade. E precisamos celebrar não somente o Dia das Mães amanhã, no dia de domingo, mas também todos os dias da nossa vida. Vou mandar uma sequência aqui na 87 Hits, até as 9 horas da manhã. Ainda tem muita coisa boa pra gente vivenciar aqui, ó. Vou mudar um pouco aqui o ritmo da galera. Via 33, Voz do Meu Silêncio, Rosa de Saron, Miriam Estrela, e eu fecho o quadro com Cavaleiros Consagrados, Filho Pródigo, que você possa voltar aos braços do pai. É isso aí, gente. Vamos junto. Arará.

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0: São 8 horas e 56 minutos. Você está ouvindo aí, Colo de Deus. É, me aceita de volta. Nesse Dia das Mães, quero desejar a todas as mamães do mundo inteiro um feliz Dia das Mães, principalmente para minha esposa, que é mãe, a minha mãe, né? O amor de mãe é combustível e a capacidade do ser e nos dá a capacidade do ser humano de fazer o impossível. Obrigado, mãe, por me suportar e pelas bênçãos e graças que tem derramado através de ti. Obrigado por toda a paciência, por toda a fortaleza e pela fonte que a senhora me deu, né, nessa vida toda, para ser o que eu sou, para o futuro a qual a senhora nos concebeu percorrer, e principalmente o caminho de Deus a qual a senhora nos ensinou. Eu quero agradecer a minha mãe e agradeço às mães do mundo inteiro. E o Feliz Dia das Mães, o programa MVN, resgatado para resgatar, quer desejar a cada uma de vocês um Feliz Dia das Mães. A todos os ouvintes, que Deus ilumine e que o manto materno de Maria possa afagar o coração de todos aqueles que não têm mais as suas mães, e também aqueles que têm problemas com suas mães também, que o amor divino e o amor de mãe possa transformar a nossa vida e o nosso coração. Eu vou ficando por aqui nessa programação. Que Deus abençoe e ilumine a vida de cada um de vocês. São 8 horas e 58 minutos. Bom dia.
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2: E eu vou ficando por aqui nessa programação abençoada por Deus. Segue na sequência da 87 Hits. Segunda-feira estaremos de volta a partir das 6 horas da manhã. E mais uma vez, um feliz Dia das Mães. Obrigado aos nossos patrocinadores. Obrigado a você que acompanhou a programação desde as 6 horas da manhã. Que Deus abençoe cada um de nós. Que esse final de semana seja repleto e pela intercessão e pelo amor de nossa Mãe Maria. Que Deus nos abençoe em nome do Pai, do Filho e do Espírito Santo. Amém. Indiferente da sua dor, do seu sofrimento, existe vida, meu irmão. Flávio Vitor, além da dor, participação especial, Tainá Azevedo. Eu vou ficando por aqui nessa programação. Um ótimo final de semana e um feliz Dia das Mães. Até a próxima, em nome do Pai, do Filho e do Espírito Santo. Amém. Fica com Deus. Tchau, tchau.

0: 9:02.
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14: 9:08.
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11: Yeah. 9 horas e 39 minutos.

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9: 11:03.
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11: Nós estamos te ouvindo, garotão!
13: Bom dia, bom dia, bom dia, oba! Bora começar mais uma edição do programa Uma Hora! Na 87 você vai ouvir versão da música do Milli Vanilli.
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13: Não, não, não, não, não, não, não, não. a gente continua

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1: 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Agora, na 87 Hits de Patos de Minas, você vai ouvir mais um sucesso. Michel Teló, Exagerado.

0: você vai ouvir Momento de Sabedoria com as mensagens do Divino Mestre Jesus.
1: Jesus, Lázaro está morrendo. Tem que vir imediatamente, tem que salvá-lo.
2: Vá e diga que já estou indo.
3: Mestre, se o que disse é verdade, não pode ir à casa de Lázaro. É muito perto de Jerusalém. Se os seus inimigos souberem disso...
2: Eu preciso ir, Pedro. Pois Lázaro já está morto.
3: Eu sinto muito, mestre. E sei como o senhor o amava. E que o senhor poderia ter o salvado.
2: Por vocês. Eu me alegro de não estar lá. Porque agora verão coisas que os ajudarão a crer e a compreender o que eu digo.
4: Oh, mestre, se o senhor estivesse aqui, Lázaro não morreria.
2: O seu irmão voltará a viver. Eu sou a ressurreição e a vida. E aquele que crê em mim, embora morto, viverá de novo.
4: Eu sei que o Senhor é o Cristo e o Filho de Deus.
2: Chame Maria. Maria.
4: Mestre, por quê? Por quê? Se o Senhor estivesse aqui, ele estaria vivo. Por que ele tinha que morrer?
2: Mostre-me onde ele está.

0: Afastem essa pedra.
1: Não, mestre. Ele está morto há 4 dias. Já deve estar cheirando mal.
0: Eu não disse que se vocês acreditassem, vocês veriam a glória de Deus. Empurrem. Lázaro, venha para fora.

0: Abracen y ude y señor.
1: María, Marta.
0: Lázaro, meu amigo. Eu fiz isso para que acreditem que eu tenho poder sobre a morte.
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3: 11:35.
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Agora, na 87 Hits, você vai ouvir Bruno e Barreto e Country Beat. Gerente da Sicredi. Esse é mais um sucesso que você só ouve aqui na rádio oficial da música boa.

0: Alô, gerente da Sicra.
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4: Agora você vai ouvir Momento de Sabedoria com as mensagens do Divino Mestre Jesus.
5: Por favor, deixe-me passar. Eu não preciso falar com ele. Eu quero apenas tocá-lo.
6: Espere. Quem tocou em mim?
7: Mestre, em uma multidão como esta, com tantas pessoas, como pode perguntar quem o tocou? Todos nós o tocamos.
6: Não. Alguém me tocou. Senti que de mim saiu o poder.
5: Mestre. Mestre, por favor, perdoe-me. Eu toquei no seu manto e... e agora eu estou curada.
6: Filha, tenha bom ânimo. Você foi salva pela sua fé.
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sábado, no mesmo horário. Agora você vai ouvir João Carreiro. O bagulho é louco, mano. E esse é mais um sucesso que você vai ouvir aqui na 87 Hits.

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1: 12 horas e 4 minutos. 87 hits. 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
9: 13 horas e 2 minutos. 87 hits.

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3: 13h34.
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3: 18 horas e 48 minutos.

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Dezenove horas e 40 minutos.

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